0: Martin, o BNC é tough, mano. O Zé Cacha, o CBS é tough, mano. Qual line, BNC? É Tutu, Tutu. Tutu. Aê, e a próxima? Ah, Samuel, Samuel, sei. Gana Martin, e Tutu. Aê, cê é bom, Samuel. Ah, não, a beu, meu, a sei. Qual é, Bill?
1: Yeah, baby, we need 2-1.
0: Ghana, baby, we need 2-1. And now Panama, baby, we need 2-1.
2: Ghana,
0: baby, we need 2-1. Okay, see ya, Paul March, and I'll be home. What say? What's the say? 2-1, 2-1, 2-1. 2-1, 2-1, I am. Who makes match, let me play.